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tinha suspirado, tinha beijado o papel devotamente. Era a primeira vez que lhe escreviam aquelas sentimentalidades, e o seu orgulho dilatava-se ao calor amoroso que saía delas, como um corpo ressequido que se estira num banho térmico. Sentia um acréscimo de estima por si mesma e parecia-lhe que entrava, enfim, numa existência superiormente interessante, onde cada hora tinha o seu encanto diferente, cada passo conduzia a um êxtase e a alma se cobria.

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Bom dia, bom dia, bom dia com alegria. Bom dia com alegria em estar aqui com todos vós na vossa companhia. Desejo a todos uma sexta-feira feliz com um bom início de semana. E então, para oferecer para todos vós, Márcio Amaro, ser madeirense. Bom dia, mundo, bom dia, ouvintes, bom dia, Madeira. Bom dia a todos vós, os estabelecimentos comerciais. Bom dia, bom dia. Ser madeirense para todos vós.

Eu também sou madeirense. E muitos de vós, muitos também são madeirenses. Pode haver alguns do Porto Santo, dos Açores, do continente, enfim. Mas a maior parte deve ser tudo madeirenses. Vou cumprimentar os nossos amigos que já me fizeram saber que estão na minha companhia, o qual eu agradeço a todos vós e às respectivas famílias. Senhor José e a senhora Teresa, do negócio, o senhor Avelina e Dona Fátima, de Madeira só Peixe, Marco Freitas. No grupo dos amigos tenho Sónia Rodrigues, Marco Freitas também, Eugênia Andrade, Duarte Araújo, Daniel Vieira, São Vieira, Ludger Vieira. Vamos lá ver mais. Graciela Freitas também já está. Eugênia Andrade, Duarte Araújo, Nélio Rocha, Marizinha da Grécia, Grécia Silva. A minha maninha Isabel Mendonça, que faz o programa à terça-feira, Tempos Livres. A mãe Fernanda Gomes, Duarte Pancadinhas, Nuno Franco. A prima Maria, prima Julinha, prima Lúcia. Senhora Augusta, Sutinha Dona Dina lá na França. A mãe da nossa amiga e colega de locução, Maria Freitas, a dona Fátima e a mãe da paz, a Dona Maria José. E todos aqueles que estão por aí espalhadinhos nos quatro cantos do mundo a nos fazer companhia e a ouvirem a nossa linda rádio, que é a Rádio Cantinho da Madeira. Vale sempre a pena estar aqui com todos vós, porque pelas mensagens, pelo carinho que nós recebemos, é a melhor coisa que temos aqui. Vou aqui ao encontro do nosso amigo Nuno Franco, que ele pede-me duas músicas. A primeira é para oferecer à sua esposa e a segunda é para dedicar a todos os ouvintes da Rádio Cantinho da Madeira com um bom fim de semana. Beijinhos. Portanto, obrigado ao amigo Nuno. A primeira é, não sei pronunciar porque é estrangeira, e a segunda é o Feiticeiro do Norte.

vamos aqui dar mais bom dia à Fátima Chana. Escrever mais. Maria Laura, Zita Souza, Lina e João de Freitas. E todos aqueles que estão na nossa companhia. E tenho, parece-me, é São Silva. Eu tenho, é São Silva. E como a São, também é São Vieira, também está. Às vezes faço dicção e estou a pensar numa e é a outra. Mas bom dia a todos vós. Vou ao encontro da Lúcia de Freitas, que ela quer oferecer para toda a sua família, mas para todos nós que estamos sintonizando a rádio com o programa Voz de São Jorge, desde a Ilha da Madeira, Freguesia de São Jorge. Ela vai oferecer, eu vou bater o pé. Olha, antigamente as crianças batiam o pé, mas hoje em dia ainda batem mais o pé que antigamente, porque antigamente o pai ou a mãe falava, eles estavam quietos. Hoje em dia, fala-se, eles abusam e não estão quietos, nem nos. Como é que é dizer? Nem nos respeitam como devemos respeitar antigamente. É verdade que antigamente nós tinha-se um bocadinho de medo. Isso também não fazia bem para nós, porque antigamente a educação era mais rigorosa do que hoje em dia. Hoje em dia há mais liberdade e depois também um não pode, ou não deve castigar os filhos, e por isso eles às vezes já mandam nos pais com 4, 5 aninhos, já entendem o que querem vestir, o que querem calçar e mandam nos pais. Isso não pode ser assim. Tudo devemos saber dizer o sim para quando é sim, saber dizer o não para quando é não, e eles também tentar compreender e respeitar as nossas opiniões. Então vamos ficar com o tema. Eu vou bater o pé da Lúcia de Freitas para toda a família e para todos nós que estamos a ouvir a Rádio Cantinho da Madeira.

Eu vou mandar muitos e muitos beijinhos com muito, muito carinho para a nossa amiga Mariazinha da Grécia. E para aqueles netinhos que ela está lá junto com ela, que ela mandou-me uma foto que é uns amores de umas criancinhas tão queridas com muito, muito carinho. Obrigada, Mariazinha, por partilhar isso comigo. Gostei e agradeço a sua atenção. E vamos continuar. Vamos ao encontro da nossa ouvinte, Maria Freitas, a minha prima Maria, daqui de São Jorge. E ela diz que estamos no verão. E é verdade, ainda é verão. E tem estado um sol escaldando. E por ter estado assim bastante sol, e hoje vem aí mais um dia de sol a caminho, ela quer oferecer para a família e para todos vós elas de mini saia. Então, vão ficar com as pernas morenas, mini saia, a parte de cima, não sei se vão usar o biquíni, se o que é que vai ser. Vamos lá ver a seguir o que é que se vai encontrar.

O nosso amigo Daniel Vieira diz que em Londres não está muito sol para andar de mini saia. Olha, amigo, o que eu posso lhe dizer é que se for dentro de casa, ainda de mini saia não trabalha. Na rua não. E então, tal foi o cruzeiro que os amigos fizeram. Gostaram? Espero bem que tenham gostado e que tenham se divertido, porque é muito bom aproveitar a vida. Com alegria e junto da família, onde é a melhor coisa que pode existir. Vou ao encontro da nossa amiga, a Marizinha da Grécia, que está com os seus netinhos, com muito amor e muito carinho, e ela quer oferecer para todos nós um tema. Bate na palma da mão. Vai ser melhor bater palmas, Marizinha da Grécia, com os netinhos. Bate na palma da mão para todos vós.

Fátima Caris e o nosso colega Emanuel Santos, bom dia para vós e que esteja tudo bem. O nosso colega Emanuel Santos está a fazer o cantinho dos fados no sábado das 8 às 10 da manhã. É amanhã já que está no ar novamente os fadinhos. E então, da parte da Isabel Mendonça, da minha irmã, minha colega de locução, às terças, das 9 ao meio-dia, com tempos livres, ela vai oferecer para toda a família e para todos nós. Eu vou rifar o meu coração. Boa ideia, Isabela. Assim cada um fica com um pedacinho do teu coração.

O nosso amigo Daniel Vieira, quero oferecer o próximo tema para toda a família, para todos os amigos, para todos nós, com os votos de um início de bom fim de semana e com um grande abraço da parte do nosso amigo Daniel Vieira. Então vamos ficar com Miro Freitas Madeira. É verdade, aquele lindo casal é madeirense também.

Vou ao encontro da minha mãe Fernanda Gomes, que também está na sintonia, e vou juntar à nossa família mãe e lhe oferecer este tema para si, com um feliz dia e que esteja tudo bem, junto da sua companhia aí em casa. Então, com um grande beijinho, eu te quero tanto. É o próximo tema que vamos ouvir.

0: E andava aqui procurando músicas. E vamos aqui ao nosso encontro. Primeiro vou cumprimentar o nosso ouvinte, Manuel Santos Santos, que também está na nossa companhia. Vamos aqui ouvir a mensagem do nosso amigo Duarte Araújo.
1: Bom dia, Maria Zé Mendonça. Já estou aqui a deixar mensagens. Vá 2 minutinhos, está.

0: Para entrar, gostaria de ouvir essa música. Pode ser uma música aí do Roberto Carlos, As Baleias, para a gente todos e para todo quem está debilitado. Vai rápido e melhoras para todos. E tudo quem está debilitado vai minha rápida e melhora, pessoalmente para Maria Freitas e para Marizinha Grécia. E tudo quem está debilitado para todos. E a segunda pode ser aí a Rosa Amarela, para a mãezinha da Maria Freitas e para todo quem está na escuta da Reciane. Joga-se, Fernanda, para ti também vai músicas. Joga-se.
1: Para Fernanda não passa essa música, deve ser mais algumas coisas, amigo Duarte Araújo. Ela está a trabalhar, não está parada. Já vi que é o que é que ela anda a fazer. Mas está sempre com o Vudinho à escuta. Então, o primeiro tema é Roberto, na voz de Roberto Carlos, As Baleias. E o segundo, Rosa Amarela. Vamos lá ficar então com os dois temas do nosso amigo Duarte Araújo.

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0: 10 horas da manhã, na Madeira.
1: Bom dia, aqui é o nosso amigo e meu colega Rui Serrão, que também já está na sintonia, e a Anitta, claro. Ana Souza, deixa cá ver mais se tem aqui mais alguém por aqui. Agora não estou a ver. A minha maninha já está também, portanto já estamos todos aqui, penso que estamos todos cumprimentados. Vão ao encontro do nosso amigo Manuel Santos Santos, que ele diz-me numa mensagem. Bom dia, Maria José. Queria ouvir Marco Paulo com o tema Anitta, para todos, e votos de uma boa emissão. Então vamos ficar com a Anitta. Não é bonita? Peço desculpa, estava a falar em cima da música, mas vamos começar de novo. O próximo tema vai da parte do Manuel Santos Santos para todos aqueles que estão na sintonia da Rádio Cantinho da Madeira, e com os votos de uma boa emissão e um início de bom fim de semana. E também quero cumprimentar cá a nossa amiga Ana Souza, e tinha mais, o Rui Serrão, o meu colega daqui do Cantinho do Atlântico, e a Anitta também. Vamos então ficar com o tema do Manuel Santos Santos, na voz de Marco Paulo, Anitta.

Vamos aqui continuando e continuando. A nossa amiga Fernanda Araújo convida todos vós, dança comigo também. Vamos todos dançar com a nossa amiga Fernanda Araújo, que está a dançar, mas a trabalhar, só que não para. Com muitos beijinhos e um início de bom fim de semana.

0: Vamos dar continuidade e agora vamos ouvir o nosso amigo Eduardo Pancadinhas.
1: Maria José Mendonça, fala aqui com o Capitão Pancadinhas, uma feliz sexta-feira para si e a família deste lado, uma bem-missão, um golo de São Jorge. Então, um tema para a nossa Maria Freitas Minerzina, Inel Rocha, Marizina da Igreja, e para aquelas pessoas tão turias de Antenas, acho que para um homem de gaivotas, com o Capitão tal de trabalho, mas sempre faz conta. E uma mesquita para banjar, ninguém está fazendo menos hoje. Obrigado, boa missão deste lado, e agradecer a Dona Olga que fez a missão ontem. Obrigado. Gente, fala aqui com o Capitão Pancadinhos, a mãe dele tem, e do Soro. Obrigado.
0: Amigo capitão, isso ainda não terminou, ó. Essas latinhas, ou isso é o vai e vem, as latinhas ficam vazias e tornam-se a encher novamente, quem sabe? Não sei como é que tem cinco latinhas. Vamos aqui então ouvir os temas que são pedidos pelo nosso amigo Eduardo Pancadinhas. Primeiro, para todos aqueles que estão debilitados, agradeço a vida. Depois, o outro de Roberto Leal, o vinho. E de parabéns, vai ser um tema. Vamos brindar. Então vamos ficar com os três temas do nosso amigo Eduardo Pancadinhas.

Vamos aqui ao encontro da nossa amiga São Silvão, que ela diz-me assim: Olá, bom dia, quero dedicar uma música para todos com um bom fim de semana e para os que se encontram menos bem. Muitas melhoras, por favor, pedir e aos anjos de João Vinagre. Obrigada e continuação de uma boa emissão. Obrigada, amiga. Vou passar outro tema enquanto e depois já passo o seu, porque falhou aqui qualquer coisa. E então vamos ficar com Roberto Leal, Casa Portuguesa, da parte da Lina e João de Freitas, para toda a sua família, mas também para todos os ouvintes.

Agora sim, vamos ouvir o tema pedido pela nossa amiga São Silva. Na voz de João Vinagre, vou pedir aos anjos.

E vamos dar continuidade nas nossas músicas por aqui. Vou aqui ao encontro da nossa amiga Ana Souza, se não estou em erro. Descobri a mensagem. Sim, é a Ana Souza. Ela diz que quer oferecer uma música para o seu marido Nuno Franco, na voz de Leandro e Leonardo, com o tema Bobó. E depois, para os ouvintes e locutores, Marco Paulo, Nossa Senhora me dê a mão. Com muitos beijinhos desta ouvinte, Ana Souza. Então vamos ficar com os dois temas.

Vamos dar aqui os bons dias à minha prima Maria Piedade Menezes, que está cá na Madeira de férias e também veio por um motivo menos alegre, mas a vida é assim, temos que continuar para a frente. Obrigada, prima Dias, por tu teres vindo aqui à minha casa. Agradeço, fiquei muito, muito contente por vires aqui. Beijinhos para ti e força, e a vida continua para a frente. Quero aqui também cumprimentar o chefe da rádio, o nosso amigo Sr. César Camacho. Hoje mandou-me uma mensagem a dizer que estava na companhia e eu nem sabia em que lado estava a mensagem. Eu sabia que tinha lido o nome dele, mas estava a coisa. Agora, com mais calma, fui tentar ver e já vi onde é que ele mandou a mensagem. De boa emissão. E por isso mesmo, ele anda sempre a trabalhar, mas no grupo da Rádio Cantinho da Madeira tem sempre os anúncios das festas todas, por todo o lado. Este fim de semana há o setembro, como costuma dizer, a festa do Senhor Bom Jesus. Eu não sei se o Cesário já vai a caminho da festa. Mas se for, divirta-se, aproveita a vida, porque não é só o trabalho, porque trabalho fazemos todos os dias. E então vamos ficar com Celina e António em festa toda, para o nosso senhor Cesário Camacho.

E da parte da nossa amiga Eugênia Andrade, para todos nós, desejando uma feliz sexta-feira, Marco Paulo, mordida na maçã.

Bom dia, amigo Miguel Correia. Seja bem-vindo, já fui bem-vindo e está continuando a ser bem-vindo, mas já me cumprimentou há pouco e agora estou a cumprimentar o nosso ouvinte. E bom dia a todos aqueles ouvintes que estão por aí neste fim de semana do setembro, como costuma dizer. O próximo tema vou oferecer à minha colega Olga Santos, vai da minha parte e da parte da minha irmã Isabel Mendonça. Roberto Leal, Menina Safeira. Com um grande beijinho e com os votos de uma boa emissão para mais logo.

A nossa amiga e minha colega Olga Santos faz o programa Notas Soltas e vai entrar mais logo a fazer o rádio. Vou ao encontro do nosso amigo Rui Serrão, que daqui a pouco ele vai entrar na salinha. Vai entrar na salinha com o micro e nos comandos da Rádio Cantinho da Madeira. Amigo Rui Serrão, este tema é para si e para a Anitta, e lhe desejando também uma boa emissão para daqui a pouco. Entrei na sala.

E eu também não posso esquecer os imigrantes, mas também parece que eu esqueço-me da hora do nosso amigo Rui Serrão entrar. Porque ainda vou passar o último tema. Peço desculpa ao amigo Rui Serrão, que ainda vou-lhe roubar uns 3 minutos do seu tempo. Agradeço que compreenda e que não me leve a mal. Não é por maldade, é que isto acontece. Prontos. E então, o último tema. Vou-me despedir de todos vós, que desejo um feliz sexta-feira para todos, um início de bom fim de semana. Uma boa emissão para o amigo Rui Serrão, também para a Olga Santos. Não sei se o Ricardo Cassiano também vai fazer isso, se ele fizer boa emissão. E o tema vai para todos vós, para o Cedrico Rodrigues e da mãe Fernanda Gomes, para toda a família e amigos. Então vamos ficar com o João Luís Mendonça, Música e Festa. Claro que vai ser Música e Festa no Cantinho do Atlântico logo a seguir. Obrigadas, até uma próxima, se Deus quiser. E sejam felizes. Beijinhos.

Olá, bom dia a todos os ouvintes da Rádio Cantinho da Madeira. Já está no ar o programa Cantinho do Atlântico nesta manhã de sexta-feira, dia 4 de setembro de 2026. Quero já desejar um bom dia, uma boa tarde, uma boa noite, depende da hora e local que esteja na nossa companhia, espalhados pelos quatro cantos do mundo. Quero já agradecer a nossa colega Maria José pela sua linda emissão. Quero também já agradecer a todos os ouvintes que estão através das plataformas digitais que têm acesso à internet e que ouvem a Rádio Cantinho da Madeira. Muito obrigado também para todas as casas comerciais que faz da rádio a sua companhia. Bem-vindos. Estarei cá convosco até às 13 horas a lhe fazer companhia com melhor música. Do meu agrado e do seu agrado, se quiser pedir algum tema musical para dedicar a si próprio ou para dedicar a alguém, não hesite, peça. Quero já dar um saltinho às redes sociais e aos posts que fiz ontem. Agradecer a todos aqueles que foram lá, disseram que estar na nossa companhia. Nuno Franco, Miguel Castro, Eugênio Andrade, Ana Correia, Duarte Araújo, Daniel Vieira, Francisco Brazão.

Quero também já dar uns bons dias também para todos os ouvintes, os amigos da Rádio Cantinho da Madeira, que já estão também na nossa companhia. Também para a nossa colega Maria Jean Mendonça, que acabou de fazer o seu programa. Eugênio Andrade, Francisco Brazão, bom dia. Um abraço também para o nosso amigo Manuel Santos Santos. Bom dia, Manuel. Um abraço também para o nosso gestor, Cesário Camacho.

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E assim vamos dar início à emissão. Antes quero cumprimentar-me aos ouvintes que não sabia que já estão também na nossa companhia. Temos o nosso amigo Marco, um abraço, tudo bom para ti. Também temos o capitão Pancadinhas, também já me fez saber que já está também na nossa companhia. O primeiro tema musical vai diretamente para São Jorge, para a nossa colega de locução, Maria José Mendonça, conforme de agradecimento pela sua linda emissão. E então vou ficar com o duo Beatriz e José, com festas na Madeira. Daqui a pouco vou dar um saltinho e saber no caso reais neste fim de semana na nossa ilha da Madeira. E então, para si, Maria José, vamos ficar com festas na Madeira, na voz de Beatriz e José.

E assim ficamos com as festas na Madeira, na voz de Beatriz e José. Este tema foi diretamente para São Jorge, para a nossa colega de locução Maria Jaime Mendonça, com forma de agradecimento pela sua linda emissão que nos proporcionou esta manhã. Já agora, preparação de um bom almoço, e um bom almoço para si e para a família Maria Jaime, e um bom fim de semana. Vamos assim continuando com mais música. Quero cumprimentar aqui, através dos amigos da Rádio Cantinho da Madeira, a nossa amiga e colega de locução, Olga Santos. Muito obrigada por também estar também nesta minha emissão. Obrigada, senhora Olga. Tudo bom para si. E assim vamos continuando com mais música. Vamos ao encontro do nosso amigo Nuno Franco. Ele diz-me assim: olá, amigo Rui, boa emissão. Se fosse possível, gostaria de pedir dois temas musicais. O primeiro tema para dedicar à minha esposa e o segundo tema para dedicar a todos os ouvintes que estão na sintonia da Rádio Cantinho da Madeira, na voz do Roberto Carlos, o tema As Baleias. Diz ele que este tema já é um pedacinho com a idade, já tenho, foi feito no ano 2081, não, o ano 1981, e então As Baleias, na voz do Roberto Carlos, e também desejando um bom fim de semana para todos os ouvintes da Rádio Cantinho da Madeira, e também para todos os locutores, e também para o nosso boss, Cesário Camacho. Então vamos ficar com os dois temas musicais da parte do nosso amigo Nuno, e também quero dar também já uns bons dias também para a nossa amiga Ana Correia, ela também já está na nossa companhia. Feliz sexta-feira para si e também para a família, e obrigada por estar na nossa companhia. Vamos ficar com os dois temas musicais da parte do nosso amigo Nuno Franco.

E assim ficamos com os temas da parte do nosso amigo Nuno Franco, e assim vamos continuando com mais música. Antes quero dar uns bons dias também para mais ouvintes que não saber que estão também já ligadinhos na Rádio Quentinho da Madeira. Temos a nossa amiga São Vieira, também a Fernanda Araújo, também já fez saber que já está também na nossa companhia através da página dos amigos da Rádio Cantinho da Madeira, e assim vamos continuando com mais música. Vamos até França, um encontro do nosso amigo Manuel Santos Santos. Diz-me ele assim na mensagem: Olá, boa tarde, amigo Rui e Anitta. Gostaria de ouvir o tema na voz de Linda de Souza, Lírio Roxo, para dedicar a todos os ouvintes e desejando uma boa emissão e um bom fim de semana para todos nós. São votos do nosso amigo Manuel Santos Santos, e então vamos ficar com a voz interna de Linda de Souza.

0: E assim ficamos com a voz saudosa da nossa Linda de Sousa aqui na Rádio Cantinho da Madeira. Quero dar também os bons dias para o nosso amigo Nélio Rocha, ele que já me fez saber que também já está também na nossa companhia. Grande abraço para ti, Nélio. Tudo bom, feliz sexta-feira e um bom fim de semana para ti e para a família. E assim, já vou à procura dos teus temas, Nélio. Um abraço e então até já. Vamos ao encontro do nosso amigo Capitão Pegadinhas. Bom dia, Capitão. O que é que se passa para esse lado? Já ouvi dizer que há muitas latinhas aí para deitar no bolo.
1: Bom dia, bom dia, bom dia, Rui Serrão. Uma feliz sexta-feira para si, para este lado. Acho que é um fim de semana à porta. Uma boa missão aí do Atlântico. Fala aqui o homem da Letrinha, do Capitão Pancadinho. Sim, para a escuta aqui do Trabalhinho. Então, ontem ama para a nossa Maria Freitas, a Melhorzinhas, Nalo Rocha, Mariazinha da Graça, e para aquelas pessoas que estão tudo aí doentinhas. Acho que ontem ama para o homem dos cavalos que anda a meio das gaivotas, que o capitão está sempre para a meio das escutas, a meio das latinhas e o soro e o trabalhinho sempre à escuta. E uma música de parabéns, quem faz anos hoje, alguém está fazendo anos hoje. E agradecer a Maria Zé Mendes, acabou de ser o Golinho de São Jorge, e onde teve a Olga a fazer um pedacinho. Então jogue-se um bocadinho, que estamos joando, que é a meio das latinhas, o trabalhinho. Obrigado. Boa missão aí do Atlântico. Fala aqui o homem das latinhas, o pancadinho.
0: Um abraço, capitão. Diz ele que daqui a uns dias tem que pedir aquela máquina do volta, que é para meter as vasilhinhas todas lá dentro e depois ir ao supermercado buscar os 10 cêntimos em cada lata. Já dá para umas latinhas, capitão. E então vamos ficar com os três temas da parte do capitão. O primeiro tema é para todos aqueles que estão debilitados. O segundo tema para aqueles que andam a meio do pasto a cuidar das galinhas e dos cavalos. E o terceiro tema para os que eles estão de aniversário. No dia de hoje temos o José Francisco de Jesus, um senhor que está na França, ele que era ouvinte da Rádio Cantinho da Madeira, nunca mais soube desse homem. Francisco Brazão é capaz de saber alguma coisa dele. Francisco, se souberes alguma coisa sobre o Francisco, diz alguma coisa. Um abraço para ele e um feliz aniversário no dia de hoje. Então vamos ficar com os três temas musicais da parte do Capitão Pancadinhas.

0: E assim ficamos com os três temas musicais da parte do nosso amigo Capitão Pancadinhas. Quero dar também uns bons dias também para o nosso amigo Duarte Araújo, que já me fez saber que já está também na nossa companhia. Grande abraço para ti, Duarte, feliz sexta-feira para ti e para a família, e obrigado por estar sempre na nossa companhia. Vamos dar um saltinho, sabendo onde é que vai haver as arraiais este fim de semana na nossa Ilha da Madeira. Vamos assim ouvir a mensagem e vamos ouvir onde é que há os principais arraiais este fim de semana na nossa Perla do Atlântico.
1: Olá e um excelente dia para toda a equipa e ouvintes da Rádio Cantinho da Madeira. Para este fim de semana, 4 a 6 de setembro de 2026, a Ilha da Madeira conta com várias festas tradicionais e arraiais de grande relevância local para divulgar na emissão. Festa do Senhor Bom Jesus. Realizado na freguesia de Ponta Delgada, este é um dos maiores e mais emblemáticos arraiais de verão da Ilha da Madeira, atraindo habitualmente milhares de romeiros e visitantes. Celebração religiosa com missas, novenas e a tradicional procissão. Animação musical com bandas de música e artistas convidados. Barracas de comes e bebes com a típica espetada em pau de louro e bolo do caco. Festa da Uva e do Agricultor. Localizada no Porto da Cruz, esta festividade rende homenagem à tradição vitivinícola e ao trabalho dos agricultores locais. Cortejo etnográfico pelas ruas da vila, demonstrando usos e costumes da freguesia. Atuações de grupos folclóricos e animação musical ao vivo. Prova de vinhos locais, gastronomia regional e exposição de produtos agrícolas. Arraial de Nossa Senhora do Loreto. Organizado na Paróquia do Loreto, no Arco da Calheta, junto à Capela de Nossa Senhora do Loreto. Animação popular com espetáculos musicais ao longo de todo o fim de semana. Componente religiosa com missa e procissão festiva. Comida e bebida tradicional nas barracas do Arraial. Festas de Nossa Senhora da Nazaré e do Santíssimo Sacramento. Decorre no Funchal, centrado na zona da Igreja da Nazaré, celebração religiosa dedicada à padroeira.

0: e ao Santíssimo Sacramento. Animação de rua com música popular e barraquinhas de gastronomia regional. Gostaria de obter os horários. Festa do Senhor Bom Jesus, Ponta Delgada. Quinta-feira, 3 de setembro. Grupo musical Os Lordes, 10h30 da noite. E animação barra discoteca com DJ Fábio Costa, meia-noite. Sexta-feira, 4 de setembro. Atuações de Diogo Freitas, 10h30 da noite. E Márcio Amaro, 11h30 da noite. Seguidas pelo DJ João Canada, meia-noite e meia. Sábado, 5 de setembro. Girândola ao meio-dia e recepção aos Romeiros, acompanhada pelas tradicionais bandas de música da região. Domingo, 6 de setembro. Concerto encerramento com a banda Fiche, 6h30 da tarde, após as celebrações religiosas e procissão. Festa da Uva e do Agricultor, Porto da Cruz. Sábado e domingo, 5 e 6 de setembro. Apresentações de grupos folclóricos locais durante o cortejo etnográfico, grupos de música popular regional no palco principal e atuações inseridas na iniciativa Concertos da Vinha ao Lagar. Arraial de Nossa Senhora do Loreto, Arco da Calheta. Sábado e domingo, 5 e 6 de setembro. Conjuntos de música popular da Madeira, artistas locais de música ligeira e as habituais bandas filarmónicas do Concelho da Calheta que acompanham o arraial. Festa de Nossa Senhora da Nazaré e Santíssimo Sacramento, Funchal. Sexta-feira a domingo, 4 a 6 de setembro. Artistas de música ligeira portuguesa, DJs locais e atuações de grupos de música tradicional e folclore regional ao longo das noites do fim de semana.
1: E assim ficamos a saber um pouco mais sobre os arraiais deste fim de semana na nossa Ilha da Madeira. E assim vamos continuando com mais música. Vamos, próximo tema musical vem da parte da nossa amiga Eugênia Andrade, ela quer ouvir este tema e dedicar a todos os ouvintes da Rádio Cantinho da Madeira. E então vamos ficar com a voz de Álvaro Florença, para todos nós, um medley da parte da nossa amiga Eugênia Andrade. Obrigado, Eugênia. Bom fim de semana para si e tudo de bom.

0: E assim ficamos com a voz de Álvaro Florença. Este tema foi da parte da nossa amiga Eugénia Andrade. Vamos ao encontro do nosso amigo Nélio Rocha. Nélio, bom dia.
1: Oi, sexta-feira, tudo bom para ti e tua família? Espero que esteja melhor. Graças a Deus. Se puder saber, manda uma música melhor para Maria Freitas, Farta Caras, Lúcio Valente, para ti. Tudo aquilo que segundo debilitado, seu sabor. Inclusive eu também, seu sabor. Manda uma música de aniversário para todos os aniversariantes do dia de hoje. Sei que alguém faz anos hoje. Um abraço, bom mexão. Bom fim de semana, muito obrigado. Cuida-te. Um abraço, fica bem.
0: Um abraço também para ti, Nélio, cuida-te também, tudo bom para ti também, para a familhinha, e obrigado por estar sempre também na nossa companhia. Bom fim de semana para ti e obrigado sempre, sempre quando podes, estar sempre ligadinho com a cantadeira ligada na Rádio Cantinho da Madeira. E assim vamos continuando com os temas musicais, depois logo de seguida vamos ficar com o sinal horário do meio-dia. Vamos assim ficar com os temas da parte do nosso amigo Nélio Rocha.

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1: Então, bom dia, boa tarde ou boa noite. Consoante a hora que vocês estão escutando, aqui fala Judeia. E aqui por Santana dentro, diretamente por Santana dentro. Para todo mundo, um abraço ao compadre Rui Serrano, do Cantinho da Madeira, daquela telefonia da internet, e para o programa especial que ele faz, o Cantinho do Atlântico. Portanto, ajuda a mandar-lhe um abraço para ele e para todos os que estão nos escutando nos quatro cantos do mundo. E prontos, com votos de maneira da política, votos de felicidades para todas e boa e santa saúde. E sigam escutando.
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0: E assim ficamos com o Toy, com o tema Nossa Senhora, creio em ti. Logo de seguida vamos ficar com o segundo tema da parte do Duarte Araújo. O Sam estava a trabalhar e eu estava a fazer outra coisa e não ouvi o fim da música, do sinal horário e a publicidade, e assim passou o tema do Toy. Vamos ficar com a mensagem que o Duarte me enviou e eu pedi-me este tema e depois logo de seguida vai outro tema para o Duarte.
1: Bom dia, Rui Serrano, tudo bem contigo? A familhinha nesse lado, aqui a Tona lá está melhorzinho. Queria mandar a música rápida melhoras para as nossas debilitados todos, especialmente a Maria Freitas e a Maria da Grécia. E todos que estão debilitados, vai para todos. Pode ser a primeira do Toy, Nossa Senhora, para todos os nossos ouvintes que estão debilitados, tudo que até na escuta da RCN. E a segunda pode ser Imigrante Vem Devagar, que o pessoal agora vem para cá, tem de vir devagarinho, quem vem para cá para trabalhar outra vez, joga-se devagarinho, Imigrante Vem Devagar para a gente todos. E cá não fui imigrado ainda, estou imigrando, mas há aqui de trabalhar. Joga-se devagarinho. Só pude mandar uma mensagem agora quando andava com a máquina ali à frente da casa, não podia tirar o telefone, porque era para trabalhar na Valei. E mandei a mensagem agora.
0: Um abraço, Duarte, tudo bom para ti, bom fim de semana e obrigado por estar sempre, quando podes, também sempre ligadinho na Rádio Cantinho da Madeira. E assim vamos ficar com o segundo tema, na voz de Graciano Sagra, Vem Devagar, Imigrante. Antes quero dar também uns boas tardes para o Miguel Correia, ele também já está também na nossa companhia. Graciela Freitas, bom dia, boa tarde, bem-vinda. O nosso amigo Paulo Rodrigues, um abraço, Paulo, tudo bom para ti e para a familhinha. Bom fim de semana, também bom fim de semana para a nossa amiga Sónia Rodrigues, bem-vinda ao Cantinho do Atlântico. Então vamos ficar com o segundo tema da parte do Duarte, com a voz de Graciano Sagra, Vem Devagar, Imigrante.
2: 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Temos muito tempo para lá chegar. E depois, lá diz o velho ditado, mais vale um minuto na vida

0: Boa tarde. É uma excelente iniciativa homenagear quem trabalha diariamente para manter as nossas tradições vivas além fronteiras. 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

E assim ficamos com Não Sou Vagabundo no DJ Paulo Grande. Quero dar também um grande abraço para toda a comunidade portuguesa que está na companhia da Rádio Cantinho da Madeira através do mapa. Vamos saber no que estão os nossos ouvintes a ouvir a Rádio Cantinho da Madeira. África do Sul, Portugal Continental, França, Reino Unido, Alemanha, Suíça, Luxemburgo, Isle of Man, Guernsey, Jersey, Bruxelas, Luxemburgo, Canadá, na Espanha, na Venezuela e na Arábia Saudita, para todos aqueles que estão espalhados e também na onde é que está? Já me desapareceu o mapa. Na Austrália e também na Holanda. Para todos aqueles que são espalhados pelos quatro cantos do mundo a ouvir a Rádio Cantinho da Madeira, um grande abraço, diz o nosso amigo Camacheiro de Bossen, também por Santana Dentro, estão a ouvir a Rádio Cantinho da Madeira. Com certeza, meu amigo, o compadre Joia está sempre ligado no Cantinho da Madeira. E assim vamos continuando com mais música, Olhos Castanhos, na voz de Francisco.

0: E assim ficamos com os olhos castanhos na voz de Francisco José. Quero dar também uma boa tarde também para o nosso amigo Arlindo Araújo, ele parece-me que está na nossa Ilha da Madeira. Ele mandou-me uma fotografia, uma não, duas fotografias do o céu azul e um avião a passar, e outra fotografia de uma cerveja coral e com troncinho ali, e vamos ouvir a mensagem que ele enviou. Vamos ouvir, Arlindo, um abraço.
1: Boa tarde, Sr. Rui Serrão, tenha uma boa emissão. Eu gostava de dizer que é uma música boa aí, o Sr. Vindo Sal Madeira Só Peixe e a Sra. Fátima. Eu acabei de chegar à Madeira, vou passar uns dias aqui na Madeira. Apanhei um pedacinho de sol, tá bom, tá quente hoje. Ok, tenha uma boa emissão, aí uma musiquinha para o Sr. Vindo. Obrigado.
0: E assim ficamos com a mensagem do Arlindo. Arlindo, daqui a pouco já vou passar o teu tema musical. Um abraço para ti e já agora umas boas férias. Vamos ouvir a outra mensagem que vem do Capitão Pancadinhas e vamos ouvir a mensagem do Capitão.
2: O Capitão Pancadinhas vai terminar à uma, um tema para o nosso Lúcio, um tema ao Segosto e um tema para a gente todas. Pode ser esse cara sou eu ou nunca tive direito. Obrigado, um grande abraço, força aí desse lado, com gosto da mãe da Ilhata, aqui do trabalho. Um grande abraço e obrigado pela linda missão que está a fazer.
0: E então ficamos com a mensagem do Capitão e então vamos ficar com o primeiro tema para o nosso amigo Lúcio e o segundo tema para todos nós da parte do Capitão Pancadinhas.

E assim ficamos com os dois temas musicais da parte do nosso amigo Capitão Pancadinhas. E assim vamos ouvir o próximo tema musical, é da parte do nosso amigo Arlindo Araújo, ele que está de férias na nossa Ilha da Madeira, e então ele quer dedicar este tema para o Sr. Arlindo e a Dona Fátima no Madeira Sou Peixe, e para todos aqueles que lá se encontram no Madeira Sou Peixe. Vamos ficar com a voz de Agostinho Burguês, Machico é mais bonito, da parte do nosso amigo Arlindo Araújo.

0: E assim ficamos com a voz de Agostinho Burguês. Mas Chico, é mais bonito. Este tema foi da parte do nosso amigo Arlindo Araújo, que quis dedicar à Sra. Avelina e à Dona Fátima e todos aqueles que lá se encontram num Madeira só peixe. Vamos até Boston, um encontro do nosso amigo Camacheiro de Boston. Diz-me, amigo Rui, se puderes, passa novamente a gravação onde que vai haver os Arraiais da Madeira, que já tenho saudades. E depois gostaria de ouvir um tema para dedicar a toda a minha família Valente. Então vamos ficar primeiro com a mensagem onde que é os Arraiais este fim de semana na Madeira e depois logo de seguida um tema para o Lúcio e para a Lucinda e família Valente. Vamos ouvir a mensagem.
1: Um forte abraço de volta para Londres e para toda a equipa do programa Cantinho do Atlântico. Que excelente forma de começar esta manhã de sexta-feira. Para os ouvintes que estão na Ilha da Madeira ou a planear o fim de semana, a animação está garantida de norte a sul com grandes arraiais e festividades tradicionais. Principais arraiais e festas da Madeira. Arraial do Senhor Bom Jesus, Ponta Delgada, um dos maiores e mais emblemáticos arraiais de romaria da ilha, enchendo a costa norte de fé, animação, barracas de espetada e animação musical. Arraial de Nossa Senhora do Loreto, Arco da Calheta. No sudoeste da ilha, o Loreto acolhe uma das festas mais populares da zona, com muita animação musical, tradição e gastronomia local. Festa da Uva e do Agricultor, Porto da Cruz. Muita animação, cortejo etnográfico e celebração da tradição vinícola na Costa Norte. Festas do Concelho da Ponta do Sol. Animação cultural, concertos e gastronomia no centro da vila. Festa do Vinho Madeira, Funchal. As celebrações continuam na capital com degustações, entretenimento e ambiente festivo na Baixa do Funchal e na Blendies Wine Lodge. Um santo e excelente fim de semana para si e para todos os ouvintes da Rádio Cantinho da Madeira, aí em Londres e pelo mundo fora.

E assim ficamos com a voz de Tony Carreira. Ai, que saudades que eu tenho, linda Madeira. E assim, quase, quase na reta final desta minha emissão, nesta emissão de sexta-feira, quero já agradecer a todos os ouvintes e depois de passar este tema, venho cá me despedir. Vamos então ficar com um abraço ao imigrante, para todo o mundo que está na nossa companhia, espalhados pelos quatro cantos do mundo. Vai um abraço de Lidor Jardim para todos vós. Um abraço para todos.

E assim ficamos com a voz de Lidor Jardim aqui na Rádio Quentinho da Madeira. Quero já agradecer a todo o vosso auditório que esteve na nossa companhia nestas 2 horas de emissão, nesta tarde de sexta-feira. Quero já agradecer a todos os ouvintes e também para todas as casas comerciais que esteve na nossa companhia. Desejo a todos um bom fim de semana. Não se esqueçam, não saia do seu lugar. De boa música há sempre aqui na Rádio Quentinho da Madeira. E então, me despeço de todos vós. Um excelente, bom fim de semana. Estarei de volta, se Deus quiser, na próxima segunda-feira. Até lá, aproveitem. Para quem está na Ilha da Madeira, aproveitem os arraiais e cuidado, se beber, não conduzam. E então, Jorge Ferreira, adeus, adeus para todos vós. Tchau, tchau. Bom fim de semana.

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Caras amigas e amigos, João Luís Mendonça aqui está convosco para mais um programa Aplauso. Vamos ter uma edição recheada de muita e boa música de outrora e de agora, porque chegaram alguns temas nesta altura poucos, porque os lançamentos já praticamente já não são tantos quanto o que aconteceu nos últimos meses. Qualquer das formas, tenho um extenso baú discográfico do qual vou extrair alguns temas musicais de artistas portugueses na sua essência e aí então vamos ter um programa com boa música diversificada quanto baste. Temos também, claro, a nossa sempre boa disposição, agradecendo também a todos aqueles que estão connosco nos quatro cantos do mundo, ouvindo este programa Aplauso, com a edição 514, com emissões a partir do dia 4 de setembro deste ano de 2026. Este é o primeiro programa para este mês e vamos já sem mais conversas para a música. Espero que esteja tudo bem consigo e com os seus. E então vamos à música, que de facto são músicas para vários gostos. Temos o artista brasileiro natural de São Paulo, que residiu muitos anos na Venezuela e atualmente se encontra radicado em Portugal continental, Carlos Canto, com um dos seus últimos temas, Promessas em Vão. Temos também a nossa artista madeirense, Cecília Cardoso, com três canções com as quais ela fez sucesso nos tempos áureos da sua carreira. São exatamente Bilu Teteia, Festa para um Rei Negro e Viva a Vida. Então é com estes quatro primeiros temas que vamos iniciar o programa Aplauso. Espero que goste desta primeira seleção e eu já volto para outras tantas musiquinhas.

Sempre com muita alegria e também com os nossos ouvintes, com os seus ouvidos coladinhos às rádios, aos seus smartphones, também aos computadores, aparelhagens chamados Hi-Fi. Vamos ter então mais música. Não vamos perder mais tempo. Vindo já os temas que selecionei para vós do meu querido amigo e artista madeirense com quase 5 décadas de Canadá. Ele que é natural aqui de São Martinho, no Amparo, na Ilha da Madeira. Dá pelo nome de Décio Gonçalves. Vive em Mississauga, onde teve também o prazer de lá estar por algumas ocasiões. Vamos ouvir uns temas do seu último álbum, Bailinho de Rabo de Peixe. O Décio Gonçalves, que tem uma ligação muito forte às gentes das Ilhas Açorianas. E também vamos ouvir o Décio Gonçalves em mais duas canções, como sejam Encosto um Pouco e Vai Ter Que Me Levar. Pois é, vai ter que me levar. Mas não fica por aqui. Temos também os Santa Maria, com um dos seus últimos temas, que é exatamente Ficar. Vamos ficar então ouvindo estas canções e eu vou ali e já venho para ficarmos na última seleção musical.

E assim, caríssimas amigas e amigos, vamos então para o último leque de músicas que selecionei para vós. Não são assim muitas, até porque o programa são cerca de 60 minutos e o tempo em rádio, como sabem, passa num ápice. Vamos já dizer que temos o José Silva, mais um artista. Ele tem gravado várias músicas de diversos artistas, os chamados covers, e vamos ouvir aqui uma canção que foi celebrizada pelo grande António Mourão, que é exatamente a música Chiquita Morena. Temos também o José Silva com Chouriço da Madeira. Ora bem, espero que goste deste chouriço, deste salve seja, deste chouricinho que temos por aqui, tão gostoso. Temos também a Leonara com Dançar Comigo e também a Morgana com Eu Sou Capaz. Nós somos capazes de ficar por aqui mais um tempinho, até porque vamos já seguir, depois destas musiquinhas, para as despedidas neste programa Aplauso.

0: É verdade, já estou na reta final do programa Aplauso. Resta-me agradecer a todos quantos estiveram com estas rádios que emitem o programa para os quatro cantos do mundo. Obrigado a todas. Um obrigado muito especial ao meu querido amigo Fernando Fracas, diretor da Rádio Amor Portugal, também à Marícia Mendes, pelos spots, pelas musiquinhas, por tudo aquilo que têm feito ultimamente pelo programa Aplauso, nomeadamente na sua promoção e divulgação. Obrigado de coração a todos vocês e vamos então dizer que foi um gosto imenso estar convosco. Fica um grande, grande abraço do João Luís Mendonça para todos vós, sempre com Deus no comando, outra coisa não podia deixar de ser. E então vamos dizer que apenas falta o meu agradecimento final e, claro, como um inconfundível, incomparável, incomensurável, incontornável. Tchau, tchau, tchau. Até ao próximo programa, se Deus assim o permitir. Até lá.
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Olá, muito boa tarde, bom dia, verdade, depende da hora e o local onde se encontra, neste lado da companhia da Rádio Cantinho de Madeira. Já sabe, deste lado está o DJ doce mais doce da RCM, Ricardo Cassiano, desde então da Ilha de Jersey, para todo mundo aqui a fazer companhia até às 19 horas. E claro, também com a vossa companhia aqui da minha emissão. E quando estou na minha emissão, eu gosto de receber as vossas mensagens, a dizer olá, estou aqui, olá, boa missão. Quanto mais mensagens receber, eu fico mais contente. É verdade, por isso saber que tenho alguém que ainda se encontra nesse lado, na companhia da rádio que tenho no cantinho da Madeira, doce cantinho. Embora que tenha muita gente ali na escuta, mas que não dizem nada, mas o que acontece é estar ali sempre na sintonia da rádio cantinho da Madeira. Por isso, meus amigos, fico então até às 19 horas, porque está lá, vamos ter muita música da boa. É verdade. Sabe porquê? Porque hoje é sexta-feira, estamos já mais um fim de semana aí à porta. É verdade. Para quê? Para alguns, mas para alguns não. E hoje é o 4 de setembro, já estamos no mês de setembro. É verdade. O mês que vai entrar então o outono. Mas não ainda, daqui uns dias ainda. Ok, amigos, então sejam todos bem-vindos então aqui à emissão do Segantinho, porque daqui a pouco eu já vou começar cumprimentar alguns ouvintes que já podem saber que se conta cá na minha emissão do Segantinho. Então, meus amigos, até já, e agora vamos ficar aqui com um tema bem bonito, porque já há muito tempo que eu não ouço este tema que está por nome Não Me Ambles, Não Me Ambles, Não

0: Não me abres assim. É o lindo tema de Juan Pardo. Agora sim, vamos já cumprimentando aqui alguns ouvintes que já podem saber. Tem aqui, deixa cá ver, tem aqui o amigo Nuno Franco, que se contemplou desde a Inglaterra. Vai, um forte abraço, amigo, tudo bom para ti. E bom fim de semana. Um beijinho também para Fernanda Araújo, que já mandou aqui uma mensagem. Tenho aqui a minha amiga e colega da RCM, Olga Santos, uma vai um beijinho para ela também. O Duarte Araújo, Cain Gerson, um forte abraço, tudo bom. Gério Andrade, um beijinho, que está ali tudo contente também. Deixa eu ver qual é a ação, que isto é muito interessante. Ação Vieira também, que se encontra ali na escuta, vai um beijinho para a ação também. E um abraço do Daniel Vieira. Mas o Miguel Correia, pelo lado de Londres, também já está ali a desejar a boa missão. Um grande abraço, amigo Miguel. Tudo para ti. Força aí. Olha, tu tens que ver a Jersey Festa São Martinho, hein? Para novembro. Vai ser bonito este ano. Um beijinho para a minha amiga Ivone Caetano, também, que já está ali na escuta, com os corações no ar. É verdade. E penso que por enquanto só há alguns. E também vou ter outro Facebook, outro não, meu Facebook. Vou cumprimentar aqui o Duarte Caetano, já desolei o número 1. Um forte abraço, Duarte Caetano, tudo bom também para ti. Para a minha tia Hilda Cassiano, na Ilha da Madeira, bem, um beijo para ela e para todos os tios lá que se encontram na escuta. Deixa ver mais. E penso que por enquanto é só isto. Agora, por enquanto, vamos ouvir aqui uma mensagem que chegou daqui da Fernanda Araújo.
1: Ricardo, então um beijinho para que és mais contente. E uma música para todos. E um bom fim de semana. Beijo.
0: Vamos ouvir então aqui o tema do Lucas e Matheus, Te Amando em Segredo. Da parte aqui da nossa amiga Fernanda Araújo. Então vamos recordar aqui a voz do Lucas e Matheus.

Lindo tema aqui de Lucas e Mateus, te amando em segredo. Estou aqui a rir por causa das mensagens. Agora, este tema que eu vou dedicar agora, eu vou dedicar este tema para quem é? Para todos vocês que se encontram nesse lado, na escuta da RCM, e que vocês me abriram uma porta para vos entrar aí nas vossas casas a dar música. Por isso, não se esqueçam. Setembro, mês de setembro, já estamos no mês de setembro. Quem diz é aqui o nosso amigo José Alberto Reis, cantor. Setembro foi o mês de eternidade.

0: Sim, senhor, lindíssimo. E agora vamos continuando com mais um tema, mas antes deixa eu ver se tem aqui mais alguém para cumprimentar. Deixa eu cortar o olhinho. Tem sim, senhor. O arquiteto já diz ali olá para mim. E o Nuno Franco, que ele disse que não ouviu a minha mensagem. Então, para ti, Nuno Franco, vai um forte abraço para ti. Tudo bom para ti e família, claro. E com votos de bom fim de semana, amigo. Tudo bom. E um beijinho para Eugênia Andrade, já diz ali um lá para mim, uma mensagem. E também vai um beijinho para deixa ver. Para mim não ficar brilhada. Que é São Silva, é mesmo. São Silva, um beijinho para ti, amiga. Tudo bom? E agora sim, vamos continuando com mais um tema musical. Esta vez é um tema que vai da minha parte para todos aí. E com a voz aqui do Luiz Fonsi.
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É verdade, nem as de setembro, aqui para o canto, ainda está quentinho. Já está muito frio. Vamos dar um beijinho aqui à nossa amiga Ana Sousa. Se não estou a erro, penso que ser contra pelotas da Madeira. Acho eu. Ela já vai me dizer ali alguma coisa. E já me pede aqui um tema que vou passar daqui a pouco. E que tenha um bom fim de semana, amiga. Obrigada pela tua mensagem e o seu pedido, que daqui a pouco vou passar. E também, deixa eu ver, um grande abraço para o Manuel Santos Santos, que se conta pelotas da França. Um forte abraço, amigo. Bom fim de semana. Deixa eu ver se tem aqui algumas mensagens. Deixa cá ver. Não, aqui, é aqui. Ok. Obrigada. Deixa eu ver quem é que está aqui. Deixa ver. Elsa Souza. Um beijinho então para Elsa Souza, que se encontra cá no grupo dos amigos da RCM. Bem-vindos. Eu gostei, vou passar aqui um tema da minha parte para todos e vamos ouvir aqui a voz do São Domingo, a festa, a boa. O São Domingo está aqui a dizer que é a festa boa, porquê? Porque eles vão estar na dia 11 de outubro, na Ilha da Madeira, pelados de Santana. É verdade, dia 11 que eles vão estar lá a atuar e mesmo assim vou confirmar. Para não haver enganos, mas se não estou erro, acho que é para dia 11. Deixa o recado de que olhinho, o recado sabe tudo. Ah, não, é dia 10, é verdade. Não, dia 11. Dia 10 é os. Ok, já vou dizer então. Dia 9 de outubro, em Santana, Ilha da Madeira, vai haver festa da Farm, ou seja, dos agricultores que têm os tratores, vai haver uma. Tipo uma. O rally, não é o rally, tipo uma excursão só de tratores. Então é a festa da Farm. E então vai no dia 9 de outubro, vai estar o Zé Amaro em Santana, para as 22h30. Para dia 10 de outubro, 22h30, vai ter os Resistência. E dia 11 vamos ter os Sons de Minho e também os Sacarrabos. Isso mesmo. Então, vamos ouvir agora então o São Domingo com a festa.

tema com os sons do Minho. E agora sim, vamos continuando. Vamos continuando agora com mais um tema, mais um pedido. Põe da porta aqui da Ana Souza, deixa que ela deixa aqui. Ana Souza deseja-me uma boa missão e, se possível, passar a música Temporal de Amor, do Leandro Leonardo, para dedicar ao meu marido, Nuno Franco. Então, Nuno Franco, este tema é para ti. Olha, ainda por cima, direto, sabes o quê? Não é uma, sim, dois beijinhos ali bem docinhos da parte da Ana Souza. É a verdade, Temporal de Amor, hein? É só amor. E olha, Nuno, não te esqueças, hoje é sexta-feira, já estamos no fim de semana. Vê lá o que vais fazer para aí. Mas comprou uns chocolatinhos, champanhe e mais não digo. Ok? Que eu não vou dar as minhas receitas todas. Ok, estou a brincar. Ana Souza, então, quero dedicar ao Nuno Franco, seu esposo, este lindo tema, Temporal de Amor, e com muitos beijinhos e, claro, com votos de bom fim de semana.

Muito lindo este tema, temporal de amor. Isto é bom, mas é no inverno. Sabes porquê? Já vou dizer uma coisa. No inverno, que é aquele frio, e depois aí dentro de casa, com aquelas feias ligadas, hein? Só mesmo aquela cobertura, só tu e ela que arredias com aquela cobertura, hein? Mas não diga. Eu posso dar uma dica, hein? Ali com aquele um licor, ou se não ali, aquele um hot chocolate e com uma coisinha lá dentro para aquecer, hein? Mas não digo, mas não digo, já estou dando conselhos. Ok, vamos continuando com mais um tema, que é melhor mudar de música, que senão daqui a pouco eu estou aqui a dormir, ou a dizer-me das neiras. Aliás, não é as neiras, é o que é, é receitas que eu tenho, receitas caseiras. Não é só de doces, não é só de receitas de bolos e licores que eu tenho, também tenho outras. Ok, estou a brincar, vamos continuando, vamos cumprimentando aqui o nosso amigo Dalino Correia, que se conta cá em Jersey. Vai, um forte abraço. Ai, estou quase aqui a me esquecer de rir. Dona Correia, vai, um forte abraço para ti. Um beijinho a Dorisa da minha parte e com votos de bom fim de semana. E obrigado por estar aí na minha escuta. Doce cantinho. E também, vamos agora continuando, cumprimentando, não, mas sim, passar um tema aqui do Manuel Santos Santos, que me pede-me aqui um tema para dedicar a todos, a voz da Ana Malhoa e José Malhoa, ou seja, do pai e filha, a cantar o tema Amor Divino. Então, vamos ouvir pai e filha com Amor Divino, José Malhoa e Ana Malhoa, da parte aqui do nosso amigo Manuel Santos Santos.

0: São 6 horas da tarde, na Madeira.
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Somos os maiores. É verdade, somos maiores, sim senhores. A Madeira é pequena, mas em si, mas no fundo, no fundo é grande. Não é verdade? É verdade, é grande porquê? Porque é muitos ouvintes espalhados pelo mundo fora aqui na escuta da RCM, Rádio Cantinho da Madeira, aqui na Missão Doce Cantinho. E agora isto não para, sabe porquê? Porque tem aqui mais um lindo tema. Não é um tema, é um lindo tema. Já há muito tempo que eu não ouço e eu adoro muito este tema. E quem pede este tema aqui é o nosso amigo Nuno Franco, que quer dedicar a sua cara metade. Ana Sousa, é verdade. Então, há pouco a Ana Sousa dedicou um tema para ele, agora é o contrário, agora é o Nuno Franco, que então quer dedicar este lindo tema para a sua cara metade, para a Ana Sousa. Ele também diz que não é um, mas sim dois ou mais beijinhos, aqueles bem caramelizados. Sabe o que é caramelizados? É caramelo. É mais doce ainda, hein? Isso agora que vai ser, Nuno. É verdade. Olha, mas não te esqueças, não ponhas aí a botar a mão no fogo que seguir, vais ter que pagar o lume. Ok, vamos então ver este lindo tema. Espero que o Nuno Franco. Aliás, espero não. Espero que a Ana Sousa, a sei que é, que vai gostar muito deste tema. Ela já vai dizer. Ela vai vir aqui me provar de dizer alguma coisa, sim ou não, hein? Vamos lá ouvir. Oh. Oh, meu faro, lindo, lindo.

Muito lindo, lindíssimo. Eu adoro mesmo este tema. E já há muito tempo que eu não via. Olha, ainda bem que eu conheci este. Não conheci, pessoalmente não, mas ainda bem que eu conheci este amigo aqui no Facebook, aqui na, através da rádio. E através dele, olha, estou ouvindo este lindo tema. Obrigado, amigo Nuno Franco e Ana Sousa. Agora sim, vamos continuando com outro tema que vai da minha parte para vocês, mas fico sabendo que depois desta música, deste lindo tema, olha. Você não imagina, o meu coração quebrou. E sabe quem diz? Quem diz aqui é a Viviane Lima, com o meu coração quebrou. Já vou indertar ele, é já a seguir. Enquanto a música toca, vou indertar ele.

Sim, senhores. Já está. O meu coração já está entretado. Quebrou, mas já está prontinho. Para quê? Para estar aqui sentadinho a pôr mais temas para vocês e, claro, passando as vossas dedicatórias. Para já, tenho aqui mais uma dedicatória da parte da São Silva. Mas antes, vou cumprimentar aqui o amigo Eduardo Petrilo, que também já faz saber que está ali na escuta do cantinho. Um forte abraço ali, o senhor comandante. Ok, então, da parte da São Silva. São Silva, que diz que se encontra pelo lado de Londres, ele quer dedicar este tema para a sua querida cunhada Eugénia Andrade e Dona Olga, com votos de uma boa tarde, sexta-feira e bom fim de semana, e claro, com beijinhos. E então aqui vai o tema que dá pronome A Colmeia do Amor. E sabe porquê que ela diz que a colmeia do amor? Porque ela diz que este fim de semana vai haver muita poncha com mel. Uhum. Sabe aonde? Na festa da feijão do Penedo, na Boa Aventura. É verdade. Ela tanto diz que, deixa cá ver, ela diz que na sexta-feira, dia 11, que é próximo fim de semana, não este fim de semana, outro para a semana, vai haver Amigos da Música. No dia 12 vai haver, no sábado, vai haver a Grândola do Fogo. Vamos a saída da banda pelos sítios, a novena e a banda também de Montreal, a banda. E no domingo, a missa, vamos ter os Lordes também lá. No outro fim de semana para a frente vai ter a Montreal outra vez, a novena, vai ter lá o Alvo Florença, dia 19, e a Eucaristia, e o grupo Pipas. É exatamente, na Feijão do Penedo, pelo lado da Bovatura, dia 11, 12 e 13, e também dia 18, 19 e 20 de setembro. Ok, e também não se esqueçam que amanhã é a festa do Santíssimo em São Roque do Faial, é verdade. E também hoje começa a festa pelo lado da Ponta Delgada. Isto é só festa de Madeira, isto são festas. Ai ai, ok, então da parte da São Silva, vamos ouvir então o tema Colmeia do Amor. Obrigado, São Silva, um beijinho.

E agora sim, eu vou passar aqui dois temas lindíssimos. E estou a falar de quem? Do cantor que vai estar cá na festa de São Martinho, dia 7 de novembro, é verdade. Para quem não conhece o Pedro Miguel, ele é um cantor do continente, Portugal, e também vai haver outro cantor da Madeira, o Vitor.

Sousa. Por isso, quem não conhece este cantor cotanente, bom, eu vou passar aqui estes dois temas e depois, quem quiser ver a festa de São Martinho, é só pensar. Se não estou a erro, é 55 libras e com direito a jantar, tem uma bebida à entrada, vai haver umas surpresas na festa e bacalhau não vai faltar e castanhas também não. E depois, quem quiser ficar essa noite no hotel, vai haver descontos. Por isso, olha, dos anos que fiquei lá e adorei. Depois eu fiquei num quarto doble, hein? Agora imagina, ali, um rapaz ali sozinho, solteiro, numa cama daquelas, ah Jesus, e custo vai tudo. E na praia, na beira da praia. Agora imagina, imagina. Oh my God, parece que estava não sei onde, parece que estava no céu. É verdade, estou falando sério. É um hotel, fica ali na beira-mar, vale a pena. E a sala é grande, leva acho que é 200 e tal pessoas. Mas eu já lhe digo, porque essa é uma festa que esgota logo os bilhetes, ok? Por favor, pois não venho tarde dizer que queria ir e que, já não, e que está esgotado. Pense bem, e pensei bem, e se quem quiser ver a festa, basta falar comigo ou com o Duarte Caetano, que ele também é responsável da festa da castanha. Da castanha não, de São Martinho. Oh my God. Também vai vir castanha também, mas pronto. Como eu disse, vai vir uma bebida à entrada, direito ao jantar, a pessoa vai ter um menu, a pessoa vai escolher o que quer comer. Mas algumas surpresas que não vou dizer. E por hoje, quem quer saber tem que ir lá ver a festa de São Martinho. Ok, então vou passar aqui estes dois temas de Pedro Miguel. Ok? Beijinhos e abraço para todos e pensa bem, pensa bem.

0: Lindo, lindo, teu sabor. Quem diz é Pedro Miguel. E para quem não conhece o Pedro Miguel, então acabaram de ouvir dois temas dele. É verdade, um dia vais-te apaixonar e o outro é teu sabor. E agora sim, tenho aqui uma mensagem do nosso amigo Duarte Petrelo, vamos ouvir.
1: Boa tarde, Ricardo. Uma feliz sexta-feira para ti e para mim de lado. Foi um bom fim de semana, que está a à porta, uma mamichão ainda de sinho. Fala aqui o campeão pancadinho. Então, um tema para a nossa Maria Freitas, a mulherzinha, Nel Rocha, nem a Regina da Grécia, e para aquelas pessoas que estão tendo as doentinhas. Assim, um tema para o mundo das gaivotas, com o campeão, já vai para casa, calhatas, a pila de água. E uma música de parabéns, que alguém está fazendo anos hoje. Joga-te, faz a pá na multa. Fala aqui o campeão pancadinho. E agradeço de manhã que também teve a Maria Zé Mendonça, pôs o Rui Serrão, agora estás tu, e acho que nessa estima de alguém, não sei. Mas era uma
0: ideia,
1: não estava cantando.
0: Joga-te!
1: Um abraço!
0: Ok, um abraço até para o seu amigo Duarte Petrelo. E então aqui vai o tema que dá por nome Ilha da Madeira.

0: Chico, Ricardo Cassiano.
1: Vamos continuando a cumprimentar mais ouvintes. Tenho aqui o amigo Cam Michelle em Boston, o nosso amigo Lúcio e a Lucinda, que vai também um beijinho para ela. E, é claro, com votos de bom fim de semana e dizer a eles obrigado por estarem na escuta do doce cantinho. E agora vamos continuando aqui com mais o tema, que vai diretamente para a casa de quem? Do Duarte Catano e da Ivone, que já estão lá sentadinhos ali à escuta. Aliás, o Duarte sim, agora Ivone, esta hora deve estar ali com a mão na massa. É verdade, no forno, no fogão. E ela também diz que está ali à minha espera. Ivone diz que está lá à minha espera, não sei não. O que vem para aí? O que vem bom para aí? Por isso, da minha parte para vocês, vai este tema com um beijinho para a Ivone, um forte abraço para o Catano e com votos de bom fim de semana. E o tema é Amor Sem Fim. Com a voz dos Kalema.

E são 8 horas e 45 minutos. Estou quase a terminar com a minha emissão. Estou-se cantinho para já. Vamos continuando e vamos cumprimentando aqui. Deixa eu ver se tem equipa de alguém. Vamos dar um beijinho aqui a Zita Rodrigues, que se conta por lados de Londres. E um abraço, Cedrico, seu filhote. E agora, para todos vocês, da minha parte, vou oferecer este tema. Ela gosta de festa, mas quem é que não gosta de festa? Não só ela, eu também gosto de festa, mas quem é que não gosta? Olha, não sei não. E uma puxinha ali na festinha, ali na festa, uma puxinha, oh yes! Bora lá ouvir o Zezito, ela.

0: Eu também gosto dela e delas. Ok, vamos continuando agora sim com mais uma mensagem aqui do nosso amigo Nélio Rocha.
1: Ricardo, muito boa tarde. Foi sexta-feira, estou com um perdido da família. Desculpa lá. Estou me mandando mensagem a esta hora. Eu estava distraído. Estou com um perdido da família. Um abraço. Um emoção. É isso, a pessoa vai sentir de ver este tempo, claro. A música de Rap das Melhoras para a Mandefeita, Fátima Caris. Você violento, Rui Serrão. Todos aqueles que contabilitados, senhor. Eu também, inclusive, senhor. Amigo. Bom fim de semana, bom inicial e muito obrigado. Foi um prazer ter-te na nossa querida rádio. Tchau, até amanhã. Abraço.
0: Um grande abraço também para ti, amigo Nelly, e rápidas melhoras, tudo bom, amigo. E um beijinho à tua esposa e à restante família, claro. Com votos de bom fim de semana. Aí vai o tema, está na parte aqui do nosso amigo Nelly Rocha, com o tema A Porta Vai Ficar Aberta Sempre, amigo. A porta aqui está sempre aberta para ti, amigo. E que diz também aqui o Dani Luz, que vai cantar A Porta Vai Ficar Aberta.

E mais nada, sim senhoras, 6 minutos para terminar com a minha missão, vamos continuando. O último pedido, isto é de parte do Nuno Franco, para socar a metade para Ana Sousa, que ele então diz a ela que ela é tão sexy. Será? Não sei não, que eu não conheço ela pessoalmente, mas pela foto sim, não é Nuno? Então para ti Ana Sousa, da parte do Nuno Franco, e vai um tema tão, ela é tão sexy.

É verdade, meus amigos, está na hora de despedir de todos de vocês e mandar um beijinho às senhoras, um forte abraço aos senhores e dizer obrigados. É verdade, obrigado a todos por estar aqui na minha emissão Doce Cantinho. Mas não saio desse lado porque logo de seguida vai entrar a nossa colega Olga Santos com notas soltas desde Londres para todo o mundo. Então, mais um beijinho para Olga Santos e claro que votos de uma boa missão e bom fim de semana, amiga Olga Santos, porque estou quase a ser, sabe para onde é, dona Olga? Já sabe onde é. Daqui a pouco, daqui a 10 minutos, estou lá. Por isso, beijos a todos. Tchau, tchau. Fiquem bem, sejam felizes e façam alguém feliz.

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1: Olá, muito bom dia, boa tarde ou boa noite a todos os nossos ouvintes pelos quatro cantinhos do mundo, desejando a todos uma santa sexta-feira, que estamos no fim de semana. O bem-aja a todos vós e vão ficar com a Olga Santos até cerca das 21 horas. O meu muito, muito obrigado a todos vós por estarem aí desse lado aqui na nossa linda Rádio Cantinho da Madeira, uma rádio com 20 anos, não é? E vamos continuar com a nossa missão, desejando a todos uma tarde e boa disposição. Espero que venham gostar da minha missão, dos meus temas. Mas o primeiro tema eu vou oferecer aqui ao meu amiguinho e colega Ricardo Cassiano, lhe agradecendo a sua emissão, a sua linda emissão e uma boa tarde de sexta-feira. Amiguinho, não beba muito. Eu sei para onde é que o amiguinho vai, porque já estão lá com os copinhos na mão, não é? O nosso amiguinho Duarte Caetano e sua esposa Ivone Caetano desejam a vós os três uma boa tarde de sexta-feira. E divirtam-se. Então vai aqui o tema para o amiguinho e colega Ricardo Cassiano, lhe agradecendo a sua linda emissão.
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Pois é, viva o amor, temos que ter amor uns com os outros, amizade uns com os outros. E agora o próximo tema eu vou oferecer a todos que estão aqui na minha companhia, na nossa linda rádio Cantinho da Madeira, desejando uma boa tarde de sexta.

0: E agora vamos ficar aqui com um pedido daqui do nosso amiguinho Nélio Rocha.
1: Boa tarde, menina. Amigo Olga Santos. Feliz tarde, sexta-feira. Tudo bom para vocês, a família. Boa emissão. Sou percebo que seja o Busso. Mandas a música de Rádio Melhor para a Maria Freitas, Fonte Bacares, Rui Serrão. Todos aqueles que usam teatro, senhor. Eu também usei, senhor. E é com grande prazer ter sempre de volta a nossa querida rádio.

0: Isso eu percebo, também é a música de aniversário e para nos aniversariantes de hoje, sei que alguém faz anos. E você que se cuide, bom fim de semana e até para ver se Deus quiser. Beijinho, vou mexer.
1: Eu recebi muitos pedidos, todos de seguida, um atrás do outro, e vou pelo primeiro que chegou. Tem que ir tudo em ordem, não é? Um beijinho a todos vós e vou cumprimentar a quem se encontra aqui na minha emissão, na nossa linda rádio RCM. O nosso cantor madeirense António Miranda, que se encontra vivendo na América, nos Estados Unidos. Ele deseja a todos no RCM uma boa tarde de sexta-feira e um ótimo final de semana. O amiguinho Duarte Caetano, a amiguinha Ivone Caetano e o amiguinho e colega Ricardo Cassiano, que já estão com os copinhos na mão, não é, amigo? A amiguinha São Vieira, a minha filha de coração, São Vieira, Daniel Vieira. O amiguinho Nélio Rocha deseja as suas melhoras. O amiguinho Manuel Santos Santos. O amiguinho, o nosso Pancadinhas, Duarte Pretrello, o amiguinho Rui Serrão, amigo e colega Rui Serrão, a amiguinha de coração, a Eugênia Andrade, o nosso cantor madeirense, Márcio Amaro, e o cantor brasileiro, Aladim, Aladim, todos sejam bem-vindos à nossa rádio e desejo a todos um ótimo final de semana. Com muita saúde, muita paz e muita alegria, não é? Temos que ser alegres. E então vai aqui os dois temas do nosso amiguinho, desejando as melhoras a todos os doentinhos, especialmente à nossa amiga e colega Maria Freitas. E então vai aqui do amiguinho Nélio Rocha, desejando também um feliz aniversário, quem está de aniversário hoje. E os dois temas vão de seguida.

E vou cumprimentar mais amiguinhos que estão aqui na minha companhia, o amiguinho Erlindo Araújo, o amiguinho João Faria, o amiguinho Jorge Gavina, o amiguinho Marco Freitas, a amiguinha Margarida Kiki e a amiguinha Elsa Souza. Muito, muito obrigada a todos vós e obrigado por me desejarem uma boa emissão. Agradeço do fundo do meu coração a todos vós. E agora vamos ficar aqui com um tema com o nosso amiguinho Manuel Santos Santos quer oferecer a todos vós. Boa tarde, amiga Olga. Queria ouvir José Malhoa e Ana Malhoa com o tema Pai, Amigo para Todos. E uma boa emissão, desejando um fim de semana muito feliz. E então vai aqui o tema dedicado a todos nós, do nosso amiguinho e ouvinte Manuel Santos Santos. Me parece que ele já voltou à França. O meu muito obrigado a todos vós, com um beijinho muito, muito grande.

Muita verdade, a nossa Madeira nunca nos podemos esquecer. Eu fora da Madeira há muitos, muitos, muitos anos, mas desejo sempre de lá voltar. Um beijinho a todos que estão aqui na escuta do Rádio Cantinho, a todo mundo, mas especialmente aos nossos madeirenses, desejando um feliz final de semana. E agora tenho aqui um pedido do nosso amiguinho Duarte Pretelo, o nosso Pancadinhas, que me pede dois temas.

0: põe cadeias. Como é feliz sexta-feira para si e a família deste lado? Estás chegando fim de semana à porta e já cheguei a casa. Agora estou passeando aqui mais as minhas crianças e os cãozinhos estão a passear. Tenho de passear os cãozinhos. Então, um tema para a nossa Maria Francesa Melhorzinhas, Nelly Rocha, Mariazinha da Grécia e para aquelas pessoas que estão todas doentinhas. A seguir, um tema para o homem da Gaivotas, que o campeão já está em casa ao meio das letrinhas e o soro vai estar passeando agora com os cãozinhos. E um tema de parabéns, que está aqui um pessoal que está a anunciar hoje. E também agradecer esta manhã tive a Maria Zé Mendonça, a Pujo Rui Serrão. Ah, vai acabar o nosso sonho. E mais alguém, não sei como hoje a mãe dele já está nessa bacana santa. E agora vai entrar na hora. E também obrigada para a missão do outro que fez. Pega-se um bocadinho, fala aqui um pai de cadenhas, um de letinha, mais que um de letinha, e um de soro. Obrigada para a linha mulher que vai fazer.
1: Pois é, o nosso pancadinhas no meio das latinhas, andou a passear com os seus cãozinhos, é verdade. Eu não tenho cão, mas tenho um gatinho, o meu Taiga. Já com 10 aninhos de existência, tenho o meu gatinho. Um beijinho a todos que estão aqui na minha missão, no Rádio Cantinho da Madeira, desejando a todos uma tarde feliz. Então vai aqui os dois temas do nosso pancadinhas, o primeiro desejando a todos os doentinhos as melhoras, à nossa amiga colega Maria Freitas, o nosso amiguinho Nélio Rocha e todos que se encontram enfermos.

E agora vai o tema para todos os aniversariantes do dia hoje, uma dedicatória do nosso amiguinho Pacadinhas, desejando um ótimo final de semana e feliz aniversário. E em seguida vai o tema para o nosso Pancadinhas, os amiguinhos que andam sempre ali, que a vasilhinha de água na mão, não é? A cerveja que é fresquinha. Agora o tempo já está, não está muito calor, já. Não bebem talvez tanta cerveja, não sei. Um beijinho a todos e vamos lá com os dois temas de seguida. O primeiro é para parabéns a quem está de aniversário e o segundo é agradecendo ao amiguinho e também para os amiguinhos do nosso Pancadinhas.

Muito lindo este tema, gaivotas, para o nosso, os amiguinhos do nosso amiguinho Pancadinhas e também para o nosso Pancadinhas e para todos que estão na sintonia do Rádio Cantinho da Madeira. E agora tenho aqui mais um pedido da nossa amiguinha e ouvinte São Silva, que diz assim: quero dedicar uma música a umas pessoas que ficaram no meu coração que conheci no dia do aniversário da RCM. Elas sabem quem são. Obrigada a todos pela amizade. Se não fosse vocês, eu não estava neste grupo. Beijinhos a todos vós e um ótimo final de semana. Então ela dedica a música a todos nós. Adeus, Augusto. Um beijinho e o meu muito, muito obrigada, amiguinha.

Cumprimentar aqui os amiguinhos, a amiguinha Fernanda Araújo, que está trabalhando, não é? Que remédio, o amiguinho Duarte Araújo e o amiguinho Miguel Setin, na Ilha da Madeira. Um beijinho, amigo, para o amigo e todos os seus familiares. E vamos continuar com a emissão, porque tenho aqui mais uma dedicatória do nosso amiguinho Marco Freitas, que quer dedicar este tema a todos que estão aqui na sintonia do Rádio Cantinho da Madeira, desejando um feliz final de semana. É um tema já muito antigo, já de 1997, mas é lindo o tema. Então vamos com a dedicatória do nosso amiguinho Marco Freitas, desejando um final de semana a todos nós.

E vamos ficar com um tema do nosso madeirense António Miranda, o cantor madeirense António Miranda, que se encontra vivendo nos Estados Unidos. Para todos nós que estamos aqui na Rádio Cantinho da Madeira, não é? Um beijinho para todos vós e este tema eu ofereço de coração, agradecendo a todos vós que estão na minha companhia.

Muito lindo este tema, A Million Lives, foi um milhão de amores para ti. E tenho aqui um pedido do amiguinho Miguel Setin, que enviou um tema para todos que estão aqui na escuta da Rádio Cantinho da Madeira, desejando um feliz final de semana. E vai aqui o tema Fala Mal de Mim, oferecido pelo nosso amiguinho Miguel Setin, desejando a todos mais uma vez um ótimo final de semana para todos que estão aqui na sintonia do Rádio Cantinho da Madeira.

0: Quem gostou faz barulho, Maceió! Muito obrigado, gente. Aê!
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2: Olá, está aí desse lado no SOS Consumidor? Ótimo, queremos conversar consigo sobre as férias. Está certamente já a planear as suas férias e faz muito bem. E sabemos que este ano foi tão intenso, tão carregado de stress financeiro, que estamos todos ansiosos pelas férias, diria até pelas merecidas férias. Mas neste quadro de grande dificuldade e de aumento de custo de vida, a maioria dos consumidores não conseguiu certamente poupar o suficiente para, enfim, ter aquele destino de sonho, ter as férias de sonho, e muitos estão a ponderar recorrer ao crédito. Porém, no momento que atravessamos, financiar as férias com recurso ao crédito talvez não seja a melhor opção. Poderá ser uma solução muito pouco acertada que vai transformar as férias de sonho num pesadelo para o resto do ano. Por isso, queremos dar-lhe algumas ideias, dar-lhe algumas pistas e, sobretudo, alertá-lo para o seguinte. Se efetivamente o recurso ao crédito é a única solução que tem ao seu dispor, antes de decidir, informe-se muito bem. Compare escolhas, compare respostas do mercado, faça-se

0: simulações e depois decida da forma mais consciente, sendo certo que este será mais um encargo associado àqueles que já têm. Vamos então às três hipóteses que a DEC considera as menos penalizadoras para o orçamento familiar. Em primeiro lugar, as agências de viagem, na sua grande maioria, disponibilizam já pacotes de férias que são pagáveis em prestações. Portanto, têm um pagamento fracionado que permite pagar sem juros, pelo menos esta é a expressão publicitária, embora seja certo que o valor global de uma viagem com o preço em prestações é mais elevado. Portanto, uma viagem comprada a pronto pagamento é mais barata do que uma comprada em regime de prestações. No entanto, se for verdadeiramente um pagamento, uma prestação sem juros, o que o consumidor deve confirmar de todas as possibilidades, deve tirar a limpo se efetivamente há ou não juros, esta pode ser uma solução interessante para fazer então a sua compra de férias de sonho. Depois, saber que o crédito disponibilizado pelo banco ou pelas instituições de crédito para comprar férias é um crédito sempre com juros, com comissões e com outros encargos, que se vão traduzir em mais uma prestação mensal que terá de pagar juntamente com o que já tem, nomeadamente com o crédito à habitação. No entanto, se optar pelo crédito do banco, saiba que há várias possibilidades também e que há várias ofertas. Os bancos fazem créditos com TA e GIS diferentes, com taxas anuais de encargos fixos globais, por isso deve comparar, fazer simulações e escolher aquela oferta que tiver a menor TA e GIS possível. Finalmente, o cartão de crédito. O cartão de crédito que a maioria dos portugueses tem e que pode ser uma opção simples e prática, porque na verdade o cartão está limitado a um teto máximo disponibilizado pelo banco, o chamado plafond, que permite ao consumidor, ou ao seu utilizador, na maioria dos casos, pagar a totalidade do crédito nos 20 a 50 dias seguintes. Portanto, o consumidor pode comprar aquela viagem dividindo a totalidade do pagamento com o cartão em 20 a 50 dias seguintes sem ter juros. Esta é uma opção que poderá ser interessante. Divide esse valor com o cartão de crédito e certamente estará mais facilitado o pagamento, sobretudo será mais leve porque não tem os juros associados. São três caminhos diferentes que merecem a sua avaliação, sendo certo que a DECO está aqui à sua espera. Passe pelo nosso site deco.pt e a equipa de proteção financeira poderá ajudá-lo a tomar as decisões e a fazer a escolha mais acertada para si. Até breve.
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E agora vamos todos mexer o bombom, o Tony Maga diz, mexe, mexe. Então vamos dançar um pouquinho, não é? Mexer o bombom. Let's go. Just shake, shake, bombom. Um beijinho, então vamos lá com o tema e vamos dançar um pouquinho.

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além deste tema, gosto muito. E agora o próximo tema é uma dedicatória da minha parte, agradecendo a todos que estão aqui na nossa Rádio Cantinho da Madeira, na minha emissão. E também, junto connosco, nós todos, o meu muito, muito obrigado a todos, aos amiguinhos, aos ouvintes, por me desejar uma boa emissão e sempre cá vêm apoiar e dizer algo. O meu muito, muito, muito obrigado, com um beijinho do fundo do meu coração para todos vós que estão na sintonia do Rádio Cantinho da Madeira, desejando a todos um ótimo final de semana. E aqui vai o tema. Envio com muito carinho a todos vós.

E vou cumprimentar aqui a amiguinha Lídia Costa, bem-vinda, está na companhia da Olga Santos. Um beijinho, um ótimo final de semana para a amiguinha e os seus familiares, desejando tudo de bom. E vamos ficar com este tema para todos que estão aqui na minha companhia, na companhia da RCM.

Pois é, festa, é verdade, na Madeira, festas todos os fins de semana. Aqui amanhã também há uma festa no Scalabrine. Um beijinho a todos que estão aqui na minha companhia, desejando mais uma vez uma noite de sexta-feira muito feliz. E agora vamos mudar de tom da música. Vamos ficar com o Demis Roussos. Smile, riete.

SM por todos os quatro cantinhos do mundo, desejando um ótimo final de semana. Então vai aqui, Canzone a meu papá.

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1: Ainda bem que está aí desse lado no SOS Consumidores. Desde o dia 1 de julho, portanto desde o início deste mês, que todas as mercadorias que são importadas para a União Europeia de espaços exteriores, nomeadamente do mercado asiático, passam a estar sujeitas à cobrança de uma taxa aduaneira de 3 euros. Estou, portanto, a falar do fim da isenção que era aplicada a encomendas com valor inferior a 150 euros, portanto, todas as compras feitas em plataformas fora da União Europeia passam a ter esta cobrança de uma taxa aduaneira de 3 euros. Para a Deco, esta medida é um passo importante para reforçar a segurança dos produtos que são colocados no mercado português, no mercado europeu, isto porque os produtos fabricados, produzidos fora da União Europeia não estão sujeitos às mesmas regras de segurança que vigoram na União Europeia e por isso circulam por cá alguns produtos que não cumprem as regras relativamente à segurança, nomeadamente de químicos utilizados e de produtos que podem ser nocivos para a saúde e segurança dos consumidores. Portanto, deste ponto de vista, esta medida faz com que haja um reforço muito importante da fiscalização. Há efetivamente uma necessidade de corresponder àquilo que são as regras da proteção do mercado europeu e deste ponto de vista é obviamente positiva esta aplicação, esta situação, esta mudança, digamos assim, mas por outro lado estamos a falar de um encargo extra para os consumidores. Embora se pretenda restabelecer os mecanismos de fiscalização mais eficazes, há também a aplicação de 3 euros, uma taxa de 3 euros por cada categoria de artigo encomendado. Portanto, não é 3 euros pela compra total, é 3 euros por categoria de artigo em cada encomenda, exemplificando para ser talvez mais fácil o entendimento. Se o consumidor comprar várias peças de vestuário, está a comprar várias peças na categoria de vestuário, paga por aí 3 euros. Se nessa encomenda fizer a compra também de vários brinquedos, está a comprar artigos dentro de outra categoria, da categoria de brinquedos e lazer. São mais 3 euros. E se ainda comprar artigos, por exemplo, de jardinagem ou de aplicação no ar livre, paga ainda outros 3 euros. Portanto, temos uma situação em que se pagam estas taxas fixas que devem ser comunicadas claramente no ato da compra, ou seja, o consumidor, quando está a fazer a sua compra na plataforma, deve ter acesso ao valor total que vai pagar, sem qualquer esquema, digamos assim, portanto, de uma forma completamente transparente, com os encargos todos descritos de forma clara e transparente, antes do consumidor carregar no botão da compra final. É isto que se pretende efetivamente que aconteça e não surpreender o consumidor à sua porta quando vai, enfim, receber a encomenda com uma cobrança inesperada. Resumindo, esta taxa aduaneira fixa de 3 euros deve ser paga no ato da compra e não ser aplicado como um custo adicional à porta do local onde se recebe a encomenda. Esta reforma, para ser uma verdadeira responsabilização de quem importa estes produtos, deve ser feita desta maneira. Por isso, os consumidores que sejam surpreendidos por alguma, enfim, cobrança inesperada ou que não está descrita, deve automaticamente denunciar essas situações ou na DECO ou noutras entidades de fiscalização, nomeadamente na ASAI. Até breve.
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2: E um beijinho aqui ao nosso amiguinho de Boston, Lucília Valente, e esposa Lucília Valente. E a amiguinha Isa Franco, um beijinho a vós. Muito obrigados por estarem na minha companhia aqui na nossa RCM. Agradeço a todos vós e desejo um final de semana para todos os seus familiares. E aqui vai com este tema.

E agora vamos ficar aqui com o lindo tema do nosso cantor Márcio Amaro, para todos nós que estamos aqui na sintonia do Rádio Cantinho da Madeira, mas especialmente eu vou oferecer aqui aos meus amiguinhos em Boston, o amiguinho Lúcio Valente e sua esposa Lucília Valente, desejando um ótimo final de semana, desejando tudo de bom, com um beijinho muito, muito grande para os amiguinhos.

E com muito orgulho de ser madeirense. Um beijinho a todos que estão na minha companhia e vamos com mais um tema para todos nós, para todos os meus amiguinhos que estão na minha companhia, que já estiveram. Não posso dizer o nome deles todos porque são muitos, mas agradeço a todos vós pelo apoio e o carinho.

Muito lindo este tema. E vou ficar aqui mais um pouquinho, como não tem leitura a partir das 9. Vou ficar aqui mais um pouquinho a dedicar umas musicazinhas, não é? Aos nossos ouvintes, aos meus amiguinhos, para não ficar no automático. Então, o próximo tema é para todos os imigrantes, também para mim que sou imigrante. Imigrantes, um abraço para todos vós. É o título do tema, é muito lindo este tema. Um beijinho, tudo de bom, que Nossa Senhora e o nosso Pai do Céu nos abençoe a todo o mundo, mas especialmente os imigrantes, porque não é fácil de quem é imigrante.

E o próximo tema eu vou dedicar aqui aos amiguinhos, ao nosso cantor madeirense António Miranda, aos amiguinhos em Jersey, ao nosso amiguinho Duarte Caetano, à sua esposa Ivone Caetano, à São Silva, a São Vieira, minha filha de coração, e Daniel Vieira, o nosso amiguinho Nelly Rocha, o Manuel Santos Santos, na França, desejando um feliz final de semana a todos os familiares e tudo de bom.

E o próximo tema eu vou oferecer aqui aos amiguinhos, agradecendo por estarem na minha companhia aqui na nossa RCM. O amiguinho Duarte Pretelo, o amigo e colega Rui Sarrão, a amiguinha Eugênia Andrade, o nosso cantor Márcio Amaro, o Aladim Aladim, eu no Brasil, Arlindo Araújo, o João Faria, o Jorge Gavina e o amiguinho Marco Freitas, desejando a todos um ótimo final de semana, junto com os seus familiares, com muita fé e muito carinho a todos nós. E aqui vai este lindo tema.

o próximo tema eu vou oferecer aqui aos amiguinhos, desejando um final de semana muito abençoado. A amiguinha Margarida Keke, a amiguinha Elsa Souza, a amiguinha na Grécia Maria Zina, o amiguinho Duarte Araújo e sua esposa Fernanda Araújo, o amiguinho na Ilha da Madeira Miguel Cetin, a Lídia Costa, a amiguinha Lídia Costa, o amiguinho Lúcio Valente e Lucília Valente, a amiguinha Isa Franca em Jersey e a amiguinha Fátima Batista, desejando a todos vós um ótimo final de semana. E aqui vai este tema para vós.

E agora vamos todos dançar um pouquinho mais a Maria, desejando a todos um feliz final de semana. Temos no fim de semana, vamos lá dançar, que a minha missão também já lá vai para a reta final. Desejo a todos um ótimo final de semana e mais uma vez o meu muito, muito obrigado por estarem aqui na minha companhia e me desejando boa missão e me apoiando. O meu muito, muito obrigado a todos vós.

E agora o próximo tema eu vou oferecer aqui aos senhores que estão aqui na minha companhia, que me fizeram companhia, que me desejaram boa emissão. Eles estão sempre aqui agarradinhos ao RCM. Muito obrigada a todos. Então vai aqui este tema somente para os senhores. A Júlia Florista. Júlia Florista. Desejo a vós um ótimo final de semana junto aos seus familiares.

Muito lindo este tema, Júlia Florista. Um tema do nosso madeirense Max, mas cantado pelo grupo Cleive. Desejo a todos um feliz final de semana e vamos ficar com mais um tema do nosso cantor madeirense António Miranda, desejando um ótimo final de semana a todos vós. Mas cá estarei domingo novamente, se Deus quiser.

Muito, muito, muito lindo este fado. O Chalice Sagrado. Muito, muito. Adoro muito este fado. E pois é, assim chega o fim da minha missão. Mais uma vez, o meu muito, muito, muito obrigado a todos. Um ótimo final de semana. Muito abençoado. Que Nossa Senhora de Fátima e nosso Pai do Céu nos abençoe e nos guarde de todos os perigos e todos os males. Com muita saúde, muita paz e muito amor a todos nos nossos corações. E vou oferecer este tema para todos que estão aí nesse lado do computador, desejando a todos mais uma vez um ótimo final de semana. Eu me muito, muito obrigado por estarem aí na minha missão e também na rádio da nossa Madeira.

Pois é, e assim chega ao fim da minha missão. O próximo tema é o meu penúltimo tema. Mais uma vez, obrigada a todos pelo apoio e o carinho. Desejo a todos vós e seus familiares um ótimo final de semana. E até domingo, se Deus quiser, como locutora, das 18 às 20. E mesmo não saindo dos seus lugares, mesmo que não tenha locutora, tem sempre lindos temas na nossa Rádio Cantinho da Madeira, no automático, tem sempre lindos temas. E também agradeço aqui aos meus amigos e colegas porque fizeram as suas emissões durante a semana. Um bom fim de semana a todos vós e seus familiares, desejando tudo de bom. Então ficamos com este próximo tema, o meu penúltimo tema, agradecendo a todos vós.

Pois é, assim, entre mim, na minha missão, as três horinhas de missão, gosto muito de estar aqui convosco na rádio, no nosso cantinho da Madeira. Mais uma vez, um ótimo final de semana. Fiquem com Deus, sejam felizes e façam alguém feliz. Com um beijinho muito, muito grande. Que Nossa Senhora nos cubra com o seu manto e Deus nos abençoe. E até domingo, se Deus quiser, como locutora.

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2: Aqui está o Duplo Espaço na sua rádio preferida, todas as semanas, 2 horas com grandes músicas em português, ainda as rubricas Psicologia para Todos com Marcelo Costa e Histórias Verdadeiras com o Rui Fonte nesta primeira parte da emissão, e na segunda hora não perca o Espaço Entrevista com o Audiopress Portugal e a Mafalda Ramos. Eu sou o Jorge Henriques e é um prazer enorme estar consigo. Avanço com a primeira proposta musical, claro, a música em português.

Está dado pontapé de saída na primeira parte da emissão de hoje do Duplo Espaço aqui na sua rádio. Daqui a pouco, não perca a rúbrica Psicologia para Todos com Marcelo Costa e ainda também a rúbrica Histórias Verdadeiras com o Rui Fonte, que todas as semanas nos traz um autor. É para ouvir daqui a pouco na primeira parte ainda do Duplo Espaço e na segunda hora trago-vos o Espaço Entrevista com o Audiopress Portugal e a Mafalda Ramos. Para já, mais música em português na sua rádio.

Olá, minhas amigas, olá, meus amigos. Tristezas não pagam dívidas e todas as semanas cá estamos nós no Duplo Espaço na sua rádio com grandes músicas em português, ainda as rubricas Histórias Verdadeiras com o Rui Fonte e Psicologia para Todos com o Marcelo Costa e ainda o Espaço Entrevista na segunda hora de emissão. Vamos em frente com mais música em português.

preparadinha para entrar, já tenho mais música em português e logo a seguir trago-lhe a primeira rúbrica com o nosso amigo Rui Fonte, ele que nos vai falar sobre um autor, é a rúbrica Histórias Verdadeiras. Para já, a música ainda.

0: Está na altura de ouvirmos o Rui Fonte com as histórias verdadeiras.
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3: 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Sofia de Melo Brainerd Anderson. Nasceu no Porto a 6 de novembro de 1919. E morreu em Lisboa a 2 de julho de 2004. Foi uma das mais importantes poetisas portuguesas do século XX. Foi a primeira mulher portuguesa a receber o mais importante galardão literário da língua portuguesa, o Prémio Camões. Recebeu-o em 1998. O seu corpo está no Panteão Nacional desde 2014. Sofia de Melo Brainerd Anderson passeou entre a poesia e a literatura infantil. Tem uma biblioteca com o seu nome em Lolé. Esta semana, vamos ler Sofia de Melo Brainerd Anderson. Para atravessar contigo o deserto do mundo. Para atravessar contigo o deserto do mundo. Para enfrentarmos juntos o terror da morte, para ver a verdade, para perder o medo, ao lado dos teus passos caminhei. Por ti deixei meu reino, meu segredo, minha rápida noite, meu silêncio, minha pérola redonda e seu oriente, meu espelho, minha vida, minha imagem. E abandonei os jardins do paraíso. Cá fora, à luz sem véu do dia duro, sem os espelhos vi que estava nua, e eu descampado se chamava tempo. Por isso, com teus gestos me vestiste, e aprendi a viver em pleno vento. Sofia de Melo Brainerd Anderson, em livro sexto. Esta gente cujo rosto, às vezes luminoso e outras vezes tosco, ora me lembra escravos, ora me lembra reis, faz renascer meu gosto de luta e de combate contra o abutre e a cobra, o porco e o milhafre. Pois a gente que tem o rosto desenhado por paciência e fome é a gente em quem um país ocupado escreve o seu nome. E em frente desta gente, ignorada e pisada, como a pedra do chão, e mais do que a pedra, humilhada e calcada. Meu canto se renova e recomeça à busca de um país liberto, de uma vida limpa e de um tempo justo. Sofia de Melo Brainerd Anderson, em Geografia.

com fúria e raiva. Com fúria e raiva acuso o demagogo e o seu capitalismo das palavras. Pois é preciso saber que a palavra é sagrada, que de longe, muito longe, um povo a trouxe e nela pôs a sua alma confiada. De longe, muito longe, desde o início o homem soube de si pela palavra e nomeou a pedra, a flor, a água e tudo emergiu, porque ele disse: com fúria e raiva acuso o demagogo, que se promove à sombra da palavra e da palavra faz poder e jogo e transforma as palavras em moeda, como se fez com o trigo e com a terra. Sofia de Melo Brainer Anderson, em O Nome das Coisas.

pátria. Por um país de pedra e vento duro, por um país de luz perfeita e clara, pelo negro da terra e pelo branco do muro, pelos rostos de silêncio e de paciência que a miséria longamente desenhou, renta os ossos com toda a exatidão de um longo relatório irrecusável. E pelos rostos iguais ao sol e ao vento, e pela limpidez das tão amadas palavras sempre ditas com paixão, pela cor e pelo peso das palavras, pelo concreto silêncio limpo das palavras, palavras de onde se erguem as coisas nomeadas, pela nudez das palavras deslumbradas, pedra, rio, vento, casa, pranto, dia, canto, alento, espaço, raiz e água. Oh, minha pátria e meu centro, me dói a lua, me soluça o mar, e o exílio se inscreve em pleno tempo. Sofia de Mel Brainerd Anderson, em livro sexto.

0: De um amor morto. De um amor morto fica um pesado tempo cotidiano, onde os gestos se esbarram ao longo do ano. De um amor morto não fica nenhuma memória. O passado se rende, o presente o devora, e os navios do tempo, agudos e lentos, o levam embora. Pois um amor morto não deixa em nós seu retrato de infinita demora. É apenas um facto que a eternidade ignora. Sofia de Melo Brainer Anderson, em Geografia.
1: E hoje fica por aqui a rubrica Histórias Verdadeiras com Rui Fonte.
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1: As histórias verdadeiras com o Rui Fonte estão de regresso na próxima emissão do Duplo Espaço aqui na sua rádio. Agora, vamos em frente, que atrás vem gente com mais música em português.

Daqui a pouco convido o Marcelo Costa para nos trazer a rubrica Psicologia para Todos. Hoje vai-nos falar de mais um tema da atualidade, mas para já tenho mais música para seguir aqui na sua rádio preferida. Vamos em frente então com Música em Português.

0: E agora vamos ao encontro do Marcelo Costa, que nos traz a rúbrica Psicologia para Todos.
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2: Crianças sobredotadas, esclarecendo conceitos. Estima-se que 3 a 5% das crianças portuguesas sejam sobredotadas. Isto significa que elas são consideradas excepcionalmente boas numa determinada área. A criança sobredotada geralmente apresenta algumas das seguintes características: vocabulário avançado para a idade e nível de escolaridade, hábitos de leitura adquiridos pela própria, interesses por livros que geralmente interessam crianças mais velhas, capacidade para generalizar conhecimentos, ideias e soluções, ambições muito elevadas, ótimo desempenho ou capacidade numa determinada área, originalidade na resolução de problemas, curiosidade elevada, juízo crítico relativo às opiniões de terceiros, foco no relacionamento com pessoas mais velhas, tendência a assumir a responsabilidade nas situações e aborrecimento face a tarefas de rotina. Claro que para uma criança ser considerada sobredotada implica um diagnóstico minucioso do funcionamento e das capacidades da própria criança. Na área da sobredotação devem ser desmentidos alguns mitos, entre os quais achar que a criança sobredotada tem notas muito elevadas na globalidade das disciplinas escolares e considerar que a criança apresenta excelente comportamento na sala de aula. Como já foi referido anteriormente, a criança sobredotada apresenta uma excepcional capacidade, conhecimento e interesse numa determinada área específica, como por exemplo o cálculo, as artes e a mecânica, o que não significa que a mesma obtenha superiores rendimentos escolares em todas as disciplinas. Paralelamente, como citado anteriormente, estas crianças não desagradam tarefas rotineiras e de passividade, fazendo com que desta forma o seu comportamento em sala de aula possa não ser mais adequado, principalmente se as matérias relacionadas não forem ao encontro com suas áreas de interesse. Em suma, importa delinear um diagnóstico preciso e detalhado, atendendo ao funcionamento da criança e criar respostas através de um acompanhamento psicopedagógico de proximidade em articulação com os serviços escolares e a família, para assim a criança sobredotada sentir-se integrada e desta forma poder desenvolver as suas capacidades.
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0: Todas as semanas aqui na sua rádio preferida, cá estou eu com grandes músicas em português, ainda as rubricas Psicologia para Todos e Histórias Verdadeiras, e na segunda parte da emissão temos o espaço à entrevista. É um prazer enorme estar consigo e, claro, poder-lhe oferecer a melhor música, sempre em português.

Ficamos por aqui na primeira parte da emissão de hoje do Duplo Espaço. Regresse comigo para a segunda hora e ainda com o Espaço Entrevista. Vou convidar a Mafalda Ramos a trazer-nos o seu Audiopress Portugal. Até já!

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1: Olá, viva, sejam bem-vindos. Estão abertas as portas da segunda parte do Duplo Espaço.

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2: Vamos lá então com esta segunda parte da emissão de hoje do Duplo Espaço. Daqui a pouco convido a Mafalda Ramos para nos trazer o Audiopress Portugal e, claro, o espaço à entrevista da segunda hora do Duplo Espaço. Hoje vai-nos trazer mais um convidado especial. E não se esqueça que eu sou Jorge Henriques e é um prazer enorme estar consigo nestas 2 horas de emissão aqui na sua rádio preferida. Vamos em frente. Aí está a primeira proposta musical, claro, em português, nesta segunda hora.